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1: Não, o vento está vazio.
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Com isso, estamos aí liberando geral e pegando leve, relembrando, e mesmo assim com o clima do verão que é no Brasil, que vai chegar daqui a um tempo, né? Liberou geral.